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1: Hora del sistema. 3:07. Temperatura en la superficie. 22 grados.

del sistema, 7:56. Temperatura en la superficie, 22 grados. 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

Temperatura del sistema, 4, con 48 minutos. Temperatura en la superficie, 28 grados. Showed up. 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